0: Gino Carneiro corre o risco de ser expulso do MPLA. E não só isso, pode ainda vir a enfrentar um processo judicial muito sério. Prisão à vista. O general é acusado de falsificar assinaturas e documentos para validar a sua candidatura à liderança do partido que governa Angola desde a independência. Segundo a subcomissão de candidaturas do MPLA, Gino Carneiro garantiu ter mais de 19 mil fichas de subscrição distribuídas por 152 pastas. Mas, ao contar, a subcomissão encontrou apenas 14.493 assinaturas de apoio. O resultado, candidatura anulada, e a subcomissão avisa, o caso não fica por aqui.
1: Sobre as falsificações, foram verificadas nas pastas de todas as províncias falsas assinaturas nos mapas de suporte, repetição nos mapas de suporte, repetição de um mesmo nome em diferentes declarações de apoio à candidatura, bem como cartões falsos atribuídos a supostos militantes. Perante a gravidade dos fatos, passíveis de responsabilização criminal, vai submeter o processo de candidatura aos órgãos competentes do partido para o seu devido tratamento.
0: Carneiro, apontado como próximo do ex-presidente José Eduardo dos Santos, nega tudo e exige provas. Mas a pergunta fica no ar. Está Gino Carneiro a provar do seu próprio veneno? Esta semana, o Radar DW entra nos bastidores desta crise dentro do MPLA. Entre os convidados, um general angolano, alto dirigente do partido, que vai responder às perguntas difíceis. É já a seguir. Seja bem-vindo ao Radar DW. A candidatura de Gino Carneiro à liderança do MPLA foi oficialmente rejeitada. A subcomissão de candidaturas do partido diz ter encontrado graves irregularidades no processo, incluindo alegadas assinaturas falsas, documentos falsificados e apoios atribuídos a militantes que negam ter subscrito a candidatura.
1: O mandatário declarou entregar 19.158 fichas de subscrição em 152 pastas. Entretanto, no ato da entrega, foi confirmada a falta de duas pastas da província do Bié. Nos termos das suas competências, a subcomissão analisou e verificou as mesmas, tendo apurado apenas 14.493 fichas de subscrição à candidatura. Ato contínuo, a subcomissão procedeu a análise e verificação da conformidade dos documentos recepcionados para suportar a candidatura em referência, tendo confirmado graves irregularidades passíveis de apreciação e decisão dos órgãos e organismos competentes do partido.
0: Gino Carneiro, considerado uma figura influente do MPLA e próximo do antigo presidente José Eduardo dos Santos, queria disputar a liderança do MPLA. Agora arrisca-se a enfrentar acusações que podem ter consequências muito para além da corrida ao Congresso do partido.
1: Sobre as falsificações, foram verificadas nas pastas de todas as províncias falsas assinaturas nos mapas de suporte, repetição nos mapas de suporte, repetição de um mesmo nome em diferentes declarações de apoio à candidatura, bem como cartões falsos atribuídos a supostos militantes.
0: Gino Carneiro contra-ataca. Depois de ver a sua candidatura à liderança do MPLA anulada, o antigo general exige agora acesso às mais de 11 mil fichas que o partido classificou como falsas ou inválidas. O pré-candidato afirma que só uma análise detalhada permitirá esclarecer os factos, identificar eventuais responsáveis por irregularidades e proteger os militantes que apoiam a sua candidatura de boa-fé. A direção do MPLA mantém, porém, a sua posição. A subcomissão de candidaturas fala em graves irregularidades, incluindo alegadas assinaturas falsas e documentos falsificados, e admite a possibilidade de responsabilização criminal, tal como ouvimos há pouco. O general na reserva, Manuel Mendes de Carvalho, conhecido como Pacas, é o meu convidado. Antes de mais, a questão que se coloca, como é que reage a exclusão da candidatura de Gino Carneiro à liderança do MPLA?
2: Essa atitude que o MPLA está a tomar é uma atitude que contraria, talvez, o regulamento dos estatutos do próprio MPLA. No estatuto admitem a possibilidade de terem múltiplas candidaturas. E em função, talvez, dos interesses do grupo, dos indivíduos que dirigem e presidem o MPLA, eles estão a alterar, talvez, lei, estão a alterar, talvez, regulamento, estão a alterar estatutos, tudo, para se manterem na liderança do partido e, consequentemente, na liderança de Angola.
0: Como é que essa candidatura pode ainda ser defendida até as últimas consequências? Que vias ainda restam neste momento?
2: Ainda existe a possibilidade de irmos até o tribunal, que é para impugnar o ato. Porque há um velho ditado que diz que quem com ferro mata, com ferro morre, não é? Da direção talvez do MPLA é um ato vil, um ato cobarde, criminoso. E em função talvez das atitudes que estão a tomar, eu acho talvez que temos que agir de conformidade.
0: Ou seja, considera que esta é uma manobra para permitir que João Lourenço seja candidato único no próximo congresso do MPLA?
2: E acho que os grandes MPLA não podem cruzar os braços, têm que lutar, usando todas as formas possíveis e imaginárias. Acho talvez que vai ser um processo muito tenebroso e um processo talvez muito aterrorizante, porque é muito comum e é prática ao nível de África, depois enverdarem para o terrorismo. Vamos ver, não vamos só orar, vamos ver talvez, o que é que vai acontecer.
0: Uhum.
2: E dentro daquilo que for legal também. Vamos lutar.
0: Mas consegue compreender os críticos que afirmam que Gino Carneiro está a ser vítima de um sistema e de um tipo de partido que ele próprio ajudou a construir?
2: Não é verdade. O MPLA, quando foi criado, o Gino não estava nascido. O problema do MPLA é que o MPLA é uma organização que não se quer renovar. Tem tosse, está a ver? Sair do movimento que era para criar um partido. Não se conseguiu, porque ele até o momento também continua a ter estrutura de movimento. Uma organização que alberga no seu seio muitos indivíduos com muitas tendências, que tem no seu seio até hoje, está a ver? Muitos criminosos, e são esses criminosos, está a ver? Que pertencem à direita, que querem perpetuar a escravatura.
0: Mas que balanço faz da governação de João Lourenço? Será ele o melhor candidato para o MPLA nas eleições de 2027?
2: Ele, ao longo deste mandato, manifestou-se como um indivíduo impopular, desonesto, não tem condições para continuidade. A continuidade de João Lourenço significará o fim, a desgraça do povo angolano. E é por isso que esse problema do MPLA, do Congresso do MPLA, não é um problema dos militantes do MPLA, é um problema do povo de Angola.
0: General, como entende que esta situação no MPLA deve ser resolvida? Qual é a solução para esta crise e para as críticas de falta de democracia interna dentro do seu partido?
2: Arrastar um país para uma situação, em que para se poder ter poder económico tem que bajular e, infelizmente, uma boa parte dos indivíduos estão na direção. A troco de benesses, preferem trair o povo, preferem trair o MPLA.
0: E está a dizer que a situação no país sob João Lourenço é pior do que aquela que se viveu durante a presidência de José Eduardo dos Santos?
2: A situação é igual, O modo de operando é que difere um do outro. Foi no tempo do José Eduardo dos Santos que começaram a fazer esses desvios. E esse praticamente só está a continuar. Eu acho que estamos na iminência de fazer uma nova revolução. Evitar, ter que seguir os ditames desse ditador. Não há, qualquer tendência, de democratizar o país.
0: Refere-se a uma maior pressão social, manifestações de rua ou outras formas de protesto?
2: Eu não sei, o que é que se pode fazer, mas tem que se fazer uma revolução. Se não querem diálogo, não há diálogo, não há aceitação, de democratizar o país. Entregarem, darem a possibilidade, do povo liberar-se. É para a semelhança do que aconteceu no colonialismo, vamos ter que reagir, vamos ter que lutar para a independência de Angola. Porque Angola não está independente de nada.
0: Foi o general Pacas a partir de Angola. Há poucos meses do Congresso que vai escolher o próximo líder do MPLA, a disputa interna está a ganhar contornos cada vez mais tensos entre acusações de irregularidades, contestação política e divisões no seio do partido no poder. Entretanto, cresce também a preocupação entre muitos angolanos quanto ao impacto desta crise no MPLA, partido que governa o país desde a independência e continua a ocupar uma posição central na vida política nacional.
1: Nós vivemos num país onde não existe lei,
3: lamento bastante, porque todos os indivíduos que fazem parte do aparelho central do Estado são analfabetos. O próprio Gino Carneiro está a comer do seu próprio veneno e tanta coisa por ali, porque eles, quando fazem nos outros, esquecem que um dia vai acontecer com eles. O MPLA não é sério. Nós temos tantos generais ali que deviam fazer tanta coisa bonita, não fazem.
4: Que Gino Carneiro, posso dizer que ele nasceu e cresceu no MPLA. Agora, se ele quer subir, o que ele deve fazer não é excluir, deixa com que ele venha com a sua candidatura.
5: Queremos países onde cada cidadão concorra e participa de forma justa, livre e transparente. Gino Carneiro tem tudo para dar certo. E a rotura de um sistema tanto enquanto capturado pelo senhor João Lourenço, que já foi perseguido uma coisa de 20 anos atrás pela elite de José Eduardo dos Santos. Queremos voltar a ter essa elite.
0: Para analisar as implicações deste caso e o impacto que pode ter no futuro político de Angola, vamos conversar agora com Jones Sebastião, vice-presidente do Movimento Social para a Mudança. Está surpreendido com a decisão do MPLA de rejeitar a candidatura de Gino Carneiro? E também, Jones, concorde com as justificações apresentadas pela Comissão de Candidaturas?
6: Eu não estou surpreso. Porque o MPLA da sua gênese, ela é assim, a própria pulga que aconteceu com o Nito Alves também quase é o mesmo processo. Então o MPLA, desde a sua gênese, sempre que tenta aparecer alguém para tentar afrontar o líder, ele passa por esse processo.
0: Mas considera que esta decisão faz parte de uma estratégia para abrir caminho a uma candidatura única de João Lourenço no próximo Congresso? O que está verdadeiramente em jogo neste processo, na tua opinião?
6: Claramente que isso é uma estratégia para desgastar completamente a imagem do Gino Carneiro. Desgastar completamente, porque está mais do que claro. A partir do Congresso Extraordinário, onde o presidente João Lourenço altera o artigo 120 do Estatuto do MPLA, porque aquele Congresso Extraordinário era para preparar a permanência do presidente João Lourenço no partido. Estava mais do que desenhado e claro que ele iria permanecer no MPLA. E aqui é onde nós temos feito, de onde é que agora eles, porque o MPLA não dá ponta sem nó. Alguma coisa está a ser preparada, porque está mais do que claro que o presidente João Lourenço quer se manter no poder até na presidência da República.
0: E que proveito pode a oposição retirar desta situação? Já agora, qual pode também ser o papel da sociedade civil perante esta crise interna no MPLA?
6: Claramente, e por isso é que eu disse que para nós o mais importante é que não envolva a morte, não é que não se mate, mas que discutam, que se degladiem. Isso favorece a oposição e aquela sociedade civil também que quer ver a alternância. Porque se o MPLA partir para o processo eleitoral completamente fraturado, fragilizado, acredito que vai permitir com que a própria oposição aproveite essa oportunidade. É mais uma oportunidade. Assim como aconteceu em 2022, esse é o momento em que o MPLA se partir fragilizado nesse processo, conforme está fraturado, será uma vantagem para a oposição, será uma vantagem para aquela sociedade civil que quer ver a alternância.
0: E para terminarmos, disse há pouco que Gino Carneiro está a ser confrontado com um sistema que ele próprio ajudou a construir. Na sua opinião, tem margem para reverter esta situação através dos recursos que anunciou?
6: Não, ele não vai a lado nenhum. Ele, na verdade, está numa condição em que está entre a espada e a parede, onde ele já não pode recuar. Porque ele vai ser completamente ostracizado, vai ser atropelado. Não é? Porque ele sabe como é que funciona a máquina. Ele não é vítima. Eu não concordo que ele está a ser vítima. Ele está a colher os frutos que ele plantou. E isso é bom, que ele colha, enquanto em vida, colha um fruto. Ele tem que sentir aquilo que a gente sente. Porque o MPLA é um partido tão injusto que escraviza, que ostraciza, que humilha os angolanos. É bom que ele também prove no veneno daquilo que ele construiu, porque ele faz parte desse processo todo. Ele é um ator desse processo.
0: Jones Sebastião, muito obrigado por se juntar a nós. E depois da análise de Jones Sebastião, continuamos a olhar para as implicações políticas da exclusão de Gino Carneiro da corrida à liderança do MPLA. Terá sido um processo normal de verificação de candidaturas ou mais um sinal das limitações da democracia interna no partido? Para esta leitura, recebemos agora a ativista e socióloga Luzia Muniz. Muito obrigado por se juntar a nós. Antes de mais, como é que vê esta decisão? E está convencida pelos argumentos apresentados pela Comissão deste Congresso?
7: Bom, convencida, não deixo de estar nem estar convencida. Agora, era expectável, né? Quem conhece a história de Angola, e neste caso a história do MPLA, sabe perfeitamente que não haveria outro desfecho.
0: E que impacto pode esta decisão ter na imagem do próprio partido enquanto partido que afirma defender a democracia interna?
7: Não, o MPLA nunca defendeu democracia interna, porque defender não basta umas palavras, né? Eu agora também podia dizer que eu sou astronauta e isso não faz de mim uma astronauta. E o MPLA sempre foi um partido ditatorial, sempre foi um partido avesso a qualquer tipo de democracia.
0: E a existência de uma candidatura alternativa, neste caso a de Gino Carneiro, representava uma ameaça política real para a atual liderança do MPLA?
7: Qualquer que fosse o candidato, em condições de igualdade, porque a democracia pressupõe isso, em condições de igualdade, em condições de justiça, em condições de liberdade, que é tudo o que não existe. Qualquer um que fosse candidato ganharia o João Lourenço, mesmo que fosse, sei lá, um bichinho de estimação, ganharia o João Lourenço, porque o João Lourenço é, neste momento, o político mais impopular de Angola. E eu creio que é capaz de ser o político mais impopular de toda a história de Angola. E por isso, ele não tem condições para ganhar eleições em processos justos. Agora, nós não estamos a falar de uma situação em que haja condições democráticas para se fazer uma eleição democrática.
0: E na sua opinião, Luzia Muniz, Gino Carneiro está a ser confrontado por um sistema político que ela própria ajudou a criar, tal como ouvimos Johnny Sebastião a referir-se há pouco?
7: É vítima de si próprio, porque quem não quer ou não aceita essas condições, quem quer mudar, denuncia. Ele nunca se afastou do tal sistema. Pelo contrário, ele é um ator da primeira linha da criação desse sistema repressivo, opressivo e responsável pela miséria do país. Agora, fica muito difícil ao Higino aparecer como a vítima. É verdade que ele é vítima de toda essa engrenagem de que ele próprio também faz parte.
0: João Lourenço sai reforçado ou fragilizado deste processo?
7: Esse tipo de percepção ou esse tipo de valores não moram naquele lugar, não moram naquele edifício do MPLA. Valores morais, é só pensar naquele escândalo sexual de há pouco tempo, não é uma instituição que esteja preocupada com valores morais.

entre as acusações de irregularidades, contestação interna e dúvidas sobre a democracia dentro do partido. O debate político promete continuar a marcar a atualidade angolana nas próximas semanas. E assim chegamos ao fim desta edição do Radar. Obrigado a todos. 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Até a próxima semana. Tchau, tchau.